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o dia mais triste do teu futuro não seja pior que o mais feliz do teu passado. Que o teto nunca caia sobre ti e que os amigos debaixo dele nunca partam. Que sempre tenha as palavras cálidas em um anoitecer frio e uma lua cheia em uma noite escura. E que um caminho se abra sempre à sua porta. Que vivas 100 anos, com 1 ano extra para arrepender-te. Que o Senhor te guarde em suas mãos e não aperte muito seus dedos. Que teus vizinhos te respeitem, que os problemas te abandonem, os anjos te protejam e o céu te acolha. E que a sorte das colinas celtas te abrace, que as bênçãos de São Patrício te contemplem, que os teus bolsos estejam pesados e o teu coração leve. Que a boa sorte te persiga e a cada dia e cada noite tenhas um muro contra o vento, um teto para a chuva, bebida junto ao fogo, risadas que consolem aqueles a quem amas, e que teu coração se preencha com tudo o que desejas. Que Deus esteja contigo e te abençoe, que vejas os filhos dos teus filhos, que o infortúnio te seja breve e que te deixe cheio de bênçãos. Que não conheças nada além da felicidade desse dia em diante. Que Deus te conceda muitos anos de vida. Com certeza, Ele sabe que a terra não tem anjos suficientes. E assim seja a cada ano, para sempre. Para sempre.

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6: 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A importância do ócio. Com o passar do tempo, nós perdemos a nossa essência, o nosso lado lúdico, perdemos a nossa singularidade. Isto é, deixamos de ser criativos por não usarmos a nossa imaginação. Albert Einstein disse que enquanto a ciência é limitada, a imaginação abrange o mundo inteiro. A imaginação é a mãe de toda a criação. Pode ter certeza disso. Em certo momento nos perguntamos, quem éramos quando crianças? Com o passar do tempo, a vida nos carrega feito um rio e nos esquecemos da nossa essência mais pura. A nossa curiosidade sobre as coisas vão diminuindo e passamos a dar preferência por fórmulas e situações mais seguras que não exigem de nós uma busca dos porquês da vida. Passamos a não ter mais tempo para as coisas simples e buscamos somente o acúmulo de dinheiro, poder e status. Entramos no que chamamos de zona de conforto, que no bem da verdade deveria se chamar de a zona da morte do nosso criativo, a morte dos sonhos, a morte da nossa imaginação. Os primeiros sintomas, quando você está entrando nessa zona da morte, é a ansiedade e melancolia. E a sua criatividade vai aos poucos murchando, e com ela a sua luz vai se apagando. Quem éramos quando criança? Éramos ávidos por coisas novas, enlouquecidos para desvendar mistérios. Éramos cheios de ócios. Sim, o ócio, tão mal compreendido, pode ser o grande motivador de novas ideias e soluções para muitos problemas que estamos enfrentando. Existem estudos que comprovam que o ócio te leva a fazer muito mais. Foram em momentos do mais puro ócio que grandes obras musicais foram compostas. Foi no momento de ócio que Albert Einstein começou a desenvolver a teoria da relatividade, que iria transformar a humanidade. Quando éramos crianças, as nossas tardes duravam para sempre. E hoje, elas duram uma fração de segundo. Por isso, pare o tempo para voltar a ser você mesmo. Pare um pouco de focar somente nas metas, no objetivo, no resultado, na meta final. Isso é um grande erro que estamos cometendo contra nós mesmos. Porque o processo é que é fundamental. É no ato da busca que se encontram os melhores resultados. Por isso, a importância do ócio. O sociólogo italiano Domenico Di Masi, que revolucionou o conceito de trabalho, dizendo que as pessoas devem incluir no seu dia a dia um momento que tenham atividades para descansar, momentos de lazer, e conciliar isso com o trabalho e a aprendizagem. Levar a vida em loop pode parecer glamouroso, mas traz muitos perigos. Para a psicanálise, os momentos de relaxamento são fundamentais, pois é nessas horas que o cérebro começa a devanear. Essa divagação não é tempo jogado fora, pelo contrário. Divagar é caminhar pelo inconsciente e, porventura, encontrar soluções para problemas. Ter insights interessantes e preparar os circuitos para ter novas ideias. Você deve lembrar que, quando éramos crianças, nós tínhamos soluções para todos os problemas. Porque tínhamos o ócio, tínhamos tempo para a imaginação. Então, pare um pouco. Deixe espaço para a sua imaginação. Você vai ver que, como por encanto, muitas soluções para os seus problemas surgirão. Pense nisso e não se sinta culpado pelo seu próprio ócio. Chegamos assim ao final de mais um Pense Nisso. 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

0: Segunda-feira, 21 de setembro. Ouça os destaques da edição de hoje. Polícia Civil investiga as causas da queda de um avião de pequeno porte que deixou duas pessoas mortas em Poxoréu.
1: A aeronave havia passado por manutenção e fazia um voo teste antes de cair e pegar fogo.
0: Justiça determina que Sinfra apresente em até um mês os cálculos e planilhas de custos de 579 quilômetros de rodovias estaduais.
1: A decisão ocorre após a ação popular questionar a diferença de valores nos editais de concessão à iniciativa privada.
0: A NTT divulga regras para leilões da Via Brasil BR-163 e da Rota Agro Central em Mato Grosso.
1: Os editais definem as garantias e as exigências para as empresas interessadas na concessão rodoviária.
0: E ainda, Elefante Sandro chega à Chapada dos Guimarães após uma viagem de cerca de 1.600 quilômetros. O animal é o primeiro macho a viver no Santuário de Elefantes do Brasil, que já tem 6 fêmeas. Tem isso, tem muito mais até 8 horas da manhã. O Primeira Página volta em 1 minuto e meio.
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3: O Banco Central reduziu a Selic de 14 para 13,75% ao ano. Foi o quinto corte seguido, mantendo a trajetória de queda depois do pico de 15% em março. Essa redução não é por acaso. Ela acompanha de perto o comportamento da inflação. O índice oficial de inflação do país de agosto trouxe uma boa notícia. O IPCA recuou 0,32% no mês, puxado principalmente pela queda na conta de luz e também pelo recuo dos combustíveis e das passagens aéreas. Com isso, a inflação acumulada em 12 meses ficou em 4,22%, ficando dentro da meta do governo de 4,5%. Foi esse alívio nos preços que abriu espaço para o Banco Central continuar afrouxando os juros. Na prática, Selic mais baixa significa crédito mais barato para a população, o que estimula o consumo. Para a indústria e o setor produtivo, significa crédito mais acessível para investir e capital de giro mais barato. Ainda assim, é cedo para comemorar. O Brasil segue com a maior taxa de juros real do mundo, ou seja, descontado a inflação, o crédito aqui é o mais caro do planeta. O sinal é positivo, mas o Banco Central segue cauteloso, de olho no câmbio e no cenário internacional para definir o ritmo dos próximos cortes.
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0: Seis e 6:35 da manhã, uma excelente semana para você, ouvinte, bom dia para você que tá ligando o rádio agora. Na capital do estado, 27 graus, o dia já começa quente. Eu sou Cleto Kipper e ao meu lado, Yasmin Oliveira, bom dia.
1: Bom dia, Cleto, bom dia para você, ouvinte, excelente semana. Mais um dia quente que nós começamos. Se o dia já começou assim, imagina a tarde, Cleto, como vai ficar?
0: Dia promete, né? Ontem, 39 graus na capital do estado, segundo o INMET, a cidade mais quente do Brasil ontem foi Nova Chavantina, no interior aqui, com 40 graus. Então, hoje vai ser um dia muito quente, calor extremo. Daqui a pouco a gente traz detalhes da previsão do tempo. Bom, assuntos em destaque, assuntos nacionais. O presidente Lula desembarcou em Nova York para a Assembleia Geral da ONU. A gente vai falar sobre isso também. Termina hoje o prazo dado pelo Fachin para que o André Mendonça, o ministro do STF, também apresente defesa sobre as acusações de Moraes. Tem muita coisa até 8 horas da manhã, então a gente quer muito a sua companhia, tá bom? Relembrar um pouquinho do dia de hoje. Hoje, segunda-feira, 21 de setembro, celebramos o Dia da Árvore, uma data vital para conscientizar sobre a preservação das nossas florestas, importância da natureza. E fica a pergunta, né, ouvinte, você tem o hábito de plantar ou cuidar de árvores na sua rua ou no seu quintal?
1: Hoje, 21 de setembro, também é o Dia Nacional de Luta das Pessoas com Deficiência. Um momento essencial para refletir sobre a acessibilidade, a igualdade de oportunidades e a necessidade constante de uma sociedade mais inclusiva e também respeitosa.
0: Hoje é dia do fazendeiro, uma homenagem mais do que justa a esses homens, a essas mulheres que dedicam a vida à produção.

0: de uma aeronave. A Polícia Civil avança na investigação sobre a queda deste avião que deixou duas pessoas mortas lá em Poxoréu. A aeronave, ela havia passado por manutenção e estava em voo teste quando caiu e pegou fogo. Alex Bettinardi, bom dia. Atualiza pra gente esse caso.
1: Olá, bom dia Yasmin, Cleto e a todos que nos acompanham. A Polícia Civil investiga as causas da queda de um avião de pequeno porte que deixou duas pessoas mortas em Poxoréu, no sudeste de Mato Grosso. O acidente aconteceu na tarde de sexta-feira, dia 18, na Fazenda Água Funda, às margens da MT-130. A aeronave havia passado por manutenção em uma empresa de Primavera do Leste. Segundo a polícia, o voo tinha como objetivo testar o avião após reparos e troca de peças. Pouco tempo depois da decolagem, a aeronave caiu e pegou fogo. As chamas atingiram entre 4 e 5 hectares de pastagem. O corpo de bombeiros combateu o incêndio e fez o rescaldo da área. As vítimas são Zelício Figueira Tomás, de 58 anos, piloto profissional, e o Rafael Pereira Guedes, de 22 anos, que estava em treinamento na aviação. A polícia também investiga de qual pista o avião decolou e vai levantar informações sobre a manutenção. Testemunhas devem ser ouvidas, o Seripa e o Senipa também participam dos levantamentos técnicos. A empresa responsável pela manutenção informou que vai aguardar a conclusão da investigação. Por enquanto, não há uma conclusão sobre o que provocou a queda. Volto com vocês na capital.
2: Obrigado, Alex. 6h39, é hora de conferir o trânsito em ruas e avenidas da capital. Leandro Agostini, bom dia para você.
3: Olá, bom dia a todos. Uma excelente semana, um excelente jornal, Yasmin, Cleto. Tudo de bom para todo o estado, quem está nos acompanhando agora pela Rádio Centro América. Eu falo nesse momento, bem do centro de Cuiabá, tô na Avenida Getúlio Vargas, próximo ao prédio do INSS. Por aqui um trânsito tranquilo ainda. Dá para acompanhar a movimentação pelos aplicativos de trânsito e também algumas atualizações que vão chegando através tanto da CEMOB quanto da Guarda Municipal. E nesse momento, o centro de Cuiabá está com trânsito bem tranquilo. A atenção voltada para quem está na região do Coxipó, vai seguir sentido centro, onde logo logo o trânsito fica bem carregado na Fernando Correia e também Beira Rio. Também uma atenção voltada para Várzea Grande, onde agora o trânsito está bom na Avenida da FEB, mesma situação na Ponte Nova, Doutor Paraná e Mário Andreasa com Siria Cucândia. Ulisses Pompeu com Couto Magalhães, também trânsito bom. Já a Rodovia dos Imigrantes já tem congestionamento passando ali pelo acesso ao Capão Grande, acesso ao Senador Filinto Miller, para quem segue sentido Trevo do Lagarto. Mas ali, esses pontos que aparecem com congestionamento, geralmente são devido ao tempo dos conjuntos semafóricos, a quantidade de caminhões circulando nesse horário e trechos onde também o motorista realmente tem que diminuir a velocidade para travessia de pedestres e veículos, tá? Aparentemente um trânsito tranquilo. E aí já aproveito para pedir ajuda dos ouvintes da Rádio Centro América que estão passando em algum local, alguma interdição, algum acidente. Envie mensagem para a gente para poder compartilhar, para poder deixar um trânsito fluindo melhor, mais seguro e que a gente possa chegar no destino com tranquilidade. Volto com vocês aí no estúdio.
2: Até daqui a pouco, Agostini, obrigado pelas informações. Ainda no trânsito, a Secretaria Nacional de Trânsito homologou aquele sistema de pedágio sem cancela pela concessionária Rota dos Grãos em Mato Grosso. Essa medida foi publicada na sexta-feira. Esse tipo de pedágio permite registrar a passagem dos veículos, fazer o pagamento do pedágio de maneira automática ou avulsa e sem necessidade de parar em praças de cobrança.
0: A portaria também determina que os dados de passagens anteriores à publicação sejam enviados ao Senatran. Essa transmissão não pode gerar uma tarifa específica para o motorista, nesse caso do sistema Free Flow. Outro ponto importante, enquanto a falta desses dados impedir a caracterização de uma infração de trânsito, não deverão ser emitidas multas relacionadas a essas passagens. A homologação, porém, não significa aprovação técnica dos projetos. A gente vai continuar acompanhando.
2: Ainda no trânsito, a ANTT divulgou regras para leilões da Via Brasil, BR-163 e da Rota Agro Central. Esses editais, eles definem garantias, exigências para as empresas interessadas. Na 163, garantia de proposta é de 91 milhões e meio de reais. O vencedor também terá que integralizar 316 milhões no capital da concessionária e apresentar fiança de 974 milhões e meio ao financiador.
0: Se o deságio ele ultrapassar 18% da tarifa básica de pedágio, haverá aportes adicionais

0: conforme a faixa que estiver estabelecida. Na rota agrocentral, a garantia de proposta é de quase 55 milhões de reais. Os participantes também precisam comprovar patrimônio líquido. As empresas para concorrer de mais de 418 milhões de reais. Essa é uma garantia para provar que a empresa dá conta de fazer o trabalho, né, Cleto? Que não vai depois abrir como falência, digamos assim.
1: E a justiça determinou que a Secretaria de Infraestrutura de Mato Grosso apresente em até um mês planilhas, cálculos, documentos que detalhem custos previstos para obras em 579 quilômetros de rodovias estaduais que vão ser concedidas à iniciativa privada. Quem tem mais detalhes dessa informação é a repórter Mariana Freitas.
2: A decisão é do juiz Bruno de Oliveira Marques, da vara especializada em ações coletivas de Cuiabá. O pedido envolve os lotes 2, 3 e 6 do programa de concessões rodoviárias. Entre os municípios envolvidos estão Nova Mutum, Campo Novo dos Parecis, Cuiabá, Rosário Oeste, Canarana, Campo Verde e Chapada dos Guimarães. A Sinfra terá que mostrar como foram calculados os valores para pavimentação, duplicação e construção de terceira faixa. Também deverá apresentar os preços unitários, referências usadas, ajustes regionais e os custos indiretos considerados nas projeções. A Justiça também pediu contratos e orçamentos de obras já realizadas ou contratadas pelo próprio Estado. O objetivo é comparar esses valores com os preços previstos nas futuras concessões. O Tribunal de Contas de Mato Grosso também terá 30 dias para enviar relatórios e documentos sobre a fiscalização do programa. A decisão ocorre em uma ação popular que questiona a legalidade dos editais de concessões de 2.104 quilômetros de rodovias. O autor da ação aponta diferenças entre os custos dos editais e os valores de outros contratos da Sinfra. O Estado contesta a comparação e afirma que as concessões consideram outros custos, como drenagem, sinalização, segurança e planejamento de longo prazo. Agora, os novos documentos devem ajudar a Justiça a analisar essa diferença de valores. Mariana Freitas para o Primeira Página.
0: Muito obrigada, Mariana, pelas informações. Nós vamos agora para Sorriso, falar com a Beatriz Schaefer. Ela tem informações para a gente porque a região norte do estado gera um PIB de cerca de 32 bilhões e meio de reais. Esses dados foram apresentados no Fórum da Indústria de Mato Grosso. Beatriz, bom dia. Traz os detalhes para a gente.
3: Yasmin e Cleto, um ótimo dia, uma boa segunda-feira a vocês e aos ouvintes. Pois é, a região é formada por 20 municípios e reúne cerca de 530 mil habitantes. São 18.700 estabelecimentos e 131 mil empregos formais. Desse total, 26.400 trabalhadores estão na indústria. Sinop tem um peso importante nesse cenário. A cidade concentra 44% da população, 36% do PIB e 46% dos empregos formais do norte de Mato Grosso. Na indústria, são 13.800 trabalhadores. Isso representa 53% dos empregos industriais de toda a região. Outro destaque é o crescimento econômico. Em 10 anos, o PIB do norte de Mato Grosso avançou 247%. A indústria também responde por 20% da massa salarial da região. O norte tem ainda forte participação na produção agropecuária e florestal. A região concentra 51% da produção estadual de arroz e 33% da exportação de madeira nativa em tora. Durante o fórum da Fiente, defendeu a ampliação da transformação de matéria-prima dentro do próprio estado. A ideia é agregar valor à produção, ampliar as cadeias produtivas, atrair investimentos e criar novas oportunidades de emprego. O evento também tratou de inovação e exportações. A FINEP apresentou linhas de crédito e recursos não reembolsáveis para empresas, cooperativas, universidades e instituições de ciência e tecnologia. A proposta é apoiar novos projetos e fortalecer a competitividade da economia regional. O fórum foi realizado no auditório do SES em Sinop e reuniu empresários, lideranças e autoridades para discutir o cenário econômico e também as oportunidades para o norte de Mato Grosso. Com essas informações eu me despeço, voltando ao Estúdio Glass.
1: Muito obrigado, Beatriz, pelas suas informações. Primeiro intervalo, na volta a gente atualiza a greve dos bancários e também a greve dos Correios.

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0: Muito bom dia para você, ouvinte. 6h51, primeira página de volta. A gente aproveita para atualizar o nosso tempo. Tempo e a temperatura, né? 27 graus nesse momento na capital do estado, com máxima prevista hoje de 36. Nas outras cidades, mínimas variando entre 25 e 26 graus, também com calor extremo para hoje à tarde. Então é o calorão com força em todo o Mato Grosso. Segunda-feira, segundo a agência Climatempo, o tempo segue muito quente no estado, predomínio de sol em grande parte. A condição para chuva ainda é bastante pontual, tá? São baixos acumulados previstos. O calor segue intenso, com máximas de 39 aqui na região metropolitana, também em outras cidades do interior, como Novo Santo Antônio, Torixoré, Nova Chavantina, Nova Nazaré, enfim. Em Cuiabá, o dia será de muito calor, com nuvens à tarde, à noite, a nebulosidade diminui, mas a máxima prevista para hoje, então, varia entre 36 até 39 graus. Ainda hoje a gente atualiza um pouco mais da previsão do tempo para você que está saindo de casa, indo para o trabalho, levando o filho para a escola. A gente está de volta também para atualizar a chegada de um novo morador ao nosso estado.
1: O elefante Sandro, de 54 anos, ele já explorou a área verde lá do Santuário de Elefantes Brasil, em Chapada. Ele chegou na sexta-feira, dia 18, a gente acompanhou esse deslocamento do Sandro. E ele fez uma viagem de cerca de 1.600 quilômetros desde Sorocaba até São Paulo. Sandro passou a primeira noite no galpão para descansar e se adaptar ao novo ambiente, isso na sexta. Já no sábado, os cuidadores abriram o portão e ele saiu rapidamente para conhecer o espaço. Lembrando que quando ele chegou, tinha ali uma terra, água, e ele tomou banho de lama por quase 40 minutos, Cleto.
0: Foi uma cena bastante emocionante, né? O Sandro é o primeiro macho, então, a viver no santuário, que já abriga 6 fêmeas. Ele vai ficar num recinto separado, mas poderá ver, sentir o cheiro, se comunicar com os outros elefantes. A equipe agora acompanha a adaptação com câmeras, com cuidados veterinários, porque a prioridade, gente, é que o Sandro descanse, que ele volte a se alimentar regularmente, ganhe autonomia desse novo lar. Nós conversamos com o Daniel Moura, ele é biólogo e diretor do santuário, e explica um pouquinho mais sobre essa chegada do Sandro.
2: Que ele é um animal idoso, por si só já tem, começa a ter problemas articulares, e o recinto é um recinto que inevitavelmente vai potencializar esses problemas articulares. O caminhar dele demonstra isso. Existem alguns pontos nos dedos dele que de alguma forma indicam que já tem algum problema de saúde ali nesses dedos. A gente vai treiná-lo para começar a fazer os tratamentos das patas, das unhas, para ver se é alguma coisa grave ou qual é o nível desse problema que ele tem nos dedos. Tomara para ser que seja uma coisa simples, mas a gente tem noção de que um animal que foi submetido a um recinto inadequado por muitos anos, geralmente não trazem boas notícias, né? Infelizmente, por conta da idade dele.
1: Pois é, gente, a chegada do Sandro também trouxe ao santuário reacendeu aquela discussão sobre a investigação das mortes de duas elefantas no local no fim de 2025. O Ibama informou que a apuração ainda está em andamento. A Pupi, de 35 anos, e a Kênia, de 44, morreram no santuário. O Instituto analisa as condições de saúde dos animais e os procedimentos de manejo. Exames não identificaram bactérias do complexo da tuberculose nas amostras avaliadas, mas ainda não há uma conclusão sobre as causas da morte, das duas mortes. A autorização para receber novos elefantes lá do santuário foi suspensa temporariamente, mas depois foi restabelecida em fevereiro. Essa investigação sobre a morte das duas elefantas continua.
0: 6h55, vamos falar sobre a greve dos bancários. Os funcionários da Caixa Econômica Federal votam hoje se aceitam ou não a nova proposta do banco para o acordo coletivo. A votação eletrônica ela vai ser realizada em todo o país e termina às 6 horas da noite. Resultado pode definir o fim ou a continuidade da greve, que começou lá em 10 de setembro. O principal ponto de discussão é o Saúde Caixa, que é o plano de saúde. Pela nova proposta, a contribuição dos titulares passa a ser de 3,7% da remuneração base a partir do ano que vem. Para dependentes diretos, a mensalidade vai ser de R$ 560. O limite de contribuição do grupo familiar fica em 9%. A proposta também prevê mudanças no programa de remuneração variável e um prêmio extraordinário de R$ 3.000 por empregado. O resultado da votação deve definir os próximos passos da greve. E tem uma outra instituição que também está em greve, Yasmin.
1: Correios. O Tribunal Superior do Trabalho analisa hoje a greve dos funcionários dos Correios. O julgamento do dissídio coletivo está marcado para 1:30 PM e pode definir as regras da paralisação. Os trabalhadores estão em greve desde o dia 10 de setembro, após o fracasso das negociações do acordo coletivo. O principal impasse envolve o plano de saúde dos empregados, aposentados e dependentes. O TST, que é o Tribunal Superior do Trabalho, já determinou que 80% dos funcionários sejam mantidos em atividades em cada unidade durante a greve. As agências continuam abertas, mas a paralisação pode afetar o fluxo de encomendas e entregas. Os Correios e os sindicatos não chegaram a um acordo e a empresa decidiu aguardar a decisão da Justiça. A sessão do TST começa 1:30 no horário de Brasília e 12:30 no horário de Mato Grosso.
0: Em resumo, então, duas greves podem terminar hoje. Vamos acompanhar. Antes do intervalo, a gente dá uma passada rápida aqui sobre a crise no STF. Tem muita coisa. O fim de semana foi bastante movimentado. O ministro Alexandre de Moraes e a sua esposa, advogada Viviane Barsi, voaram num avião de uma empresa que tinha Daniel Vorcaro como um dos sócios. O voo para o Rio de Janeiro aconteceu em 22 de agosto do ano passado. Esse vídeo foi publicado pela coluna do jornalista Lauro Jardim, do jornal O Globo, e mostra Moraes e a esposa desembarcando de um avião no aeroporto Santos Dumont. Segundo o jornal, trata-se de uma aeronave que pertencia a uma empresa de Vorcaro. Em nota, o escritório de Barsi de Moraes afirmou que contrata serviços de táxi aéreo de diferentes empresas, entre elas a empresa de Vorcaro. No entanto, nega que tenha viajado com Vorcaro ou qualquer outra pessoa ligada ao banqueiro.
1: Termina hoje o prazo para o ministro André Mendonça se manifestar sobre as acusações feitas pelo ministro Alexandre de Moraes. Esse caso envolve suspeitas de irregularidades na condução das investigações sobre o Banco Master e fraudes no INSS. Mendonça foi chamado a apresentar suas considerações sobre o procedimento e eventuais questões processuais. O prazo foi dado pelo presidente do Supremo Tribunal Federal, Edson Fachin.
0: Depois do fim desse prazo, o caso volta para a presidência, que vai definir próximos passos. A decisão, porém, ela acontece em meio a uma disputa sobre como esses procedimentos devem ser conduzidos. Uma proposta é juntar o caso de Mendonça a outro procedimento envolvendo Moraes e redistribuir os processos. Essa discussão ela foi interrompida por um pedido de vista do ministro Flávio Dino e o caso pode voltar a ser analisado até dezembro.
1: Outro destaque do STF, o ministro Luiz Fux informou à Polícia Federal que não conseguiu acessar na íntegra os dados extraídos do celular de Daniel Vorcaro, ex-dono do Banco Master. O aparelho foi apreendido em uma investigação da Polícia Federal. Fux recebeu uma cópia do material na quinta-feira, mas o gabinete não conseguiu abrir os arquivos. Em ofício enviado à Polícia Federal, o ministro pediu auxílio técnico e a verificação da integridade da mídia recebida.
0: Pois é, o ministro André Mendonça também relatou o mesmo problema. E uma informação de bastidor aqui é que o presidente Lula já convocou ou articula uma reunião com os ministros do Supremo após a volta dele dos Estados Unidos. Essa ideia é promover uma conversa institucional entre o presidente e integrantes da corte. E por falar em Lula, o presidente está em Nova York para a Conferência Geral da ONU. Ele fará discurso de abertura, seguido pelo presidente dos Estados Unidos. E não há até o momento uma reunião bilateral agendada entre os dois, mas a proximidade dos compromissos pode favorecer uma conversa.
1: O possível encontro ocorre em meio a tensões entre os governos brasileiro e americano e às vésperas das eleições de 2026. Segundo uma reportagem da Folha de São Paulo, a ABIN elevou para nível crítico a avaliação sobre a possibilidade de influência dos Estados Unidos nas eleições brasileiras. O relatório foi produzido no fim de agosto e encaminhado para o Palácio do Planalto, ao Ministério de Justiça e o TSE também. Na semana passada, Lula afirmou que pretende conversar com Trump sobre uma eventual interferência nas eleições brasileiras.
0: Vamos para o intervalo. Você de Sorriso, Rondonópolis e Cáceres tem notícias da sua região na volta. E por aqui a gente vai atualizar o trânsito e também vamos falar sobre um júri que foi adiado. Júri de um policial militar. Daqui a pouco a gente volta com as informações.

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0: Olá, bom dia para você que acompanha a nossa programação aqui na 101, segunda-feira, dia 21 de setembro de 2026. Primeira página está no ar. Agora são 7h04, hora de notícias no seu rádio. Elka Candelária, bom dia. Boa semana pra gente.
1: Oi, Alex, bom dia para você. Uma ótima segunda-feira, boa semana. Aproveitamos bastante o fim de semana, né? E você, nosso amigo ouvinte, tá começando com aquela preguicinha de segundona ou já tá começando no gás, animado? Vamos juntos até às 8 horas da manhã. Nesse momento faz 27 graus em Rondonópolis. O tempo tá meio suspeito, não tá não, Alex? Meio nublado, meio empoeirado, não
0: dá
1: pra saber.
0: Eu tô na torcida para que venha a chuva.
1: E ó, tem uma previsãozinha de chuva, viu?
0: Tem, né?
1: Tem, pra essa semana, pra hoje, inclusive. Já já vamos trazer os detalhes da nossa previsão do tempo. E você pode participar aqui com a gente. Conta aqui como foi o seu fim de semana, o que você tá esperando pra essa semana. Manda a sua sugestão, o seu bom dia. Nosso WhatsApp já está aberto pelo 66-99663-2522. Vamos aos destaques do Primeira Página de hoje.
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0: Acidente aéreo mata duas pessoas em Poxoréu. O avião caiu durante um voo de teste. As causas da queda são investigadas.
1: Os funcionários da Caixa Econômica Federal votam nesta segunda-feira se aceitam a nova proposta do banco para o acordo coletivo.
0: E a greve dos trabalhadores dos Correios chega hoje a um momento decisivo. O Tribunal Superior do Trabalho tem previsto para esta segunda-feira um julgamento do dissídio coletivo da categoria.
1: E no Dia da Árvore, histórias de quem ajuda a deixar Rondonópolis mais verde. Moradores adotam, plantam e transformam o cuidado com as árvores em parte da rotina.
0: Quem é o melhor motorista do Brasil? A competição do SEST Senat vai testar profissionais de ônibus, de caminhões e o vencedor pode sair com carro novo.
1: E ainda, no Dia Nacional de Luta da Pessoa com Deficiência, o alerta é para inclusão, acessibilidade e garantia de direitos. Uma nova pesquisa vai revelar a realidade da violência contra mulheres com deficiência. Essas e outras informações a partir de agora. O Primeira Página já está no ar.
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0: A gente começa a edição de hoje falando sobre um acidente envolvendo duas carretas que causou a morte de um motorista que transportava carga de um frigorífico na BR-364, região de Pedra Preta, ali próximo à Serra da Petrovina. A batida aconteceu, né, na manhã de domingo, né? Interditou completamente a rodovia nos dois sentidos. A vítima foi identificada como Clóvis do Nascimento Oliveira, de 55 anos. O policial rodoviário federal, Rogério Marcos, deu mais detalhes de como que foi esse acidente. Vamos ouvir.
3: Foi feito um levantamento pericial com a presença da Politec. Posteriormente, a equipe PRF vai emitir um laudo pericial indicando a culpabilidade por esse acidente ocorrido no local. E o condutor que envolveu-se nesse acidente, ele deslocou-se até o OP de Rondonópolis, prestando esclarecimentos acerca desse acidente. Segundo ele, ele seguia no sentido crescente da via, descendo a Serra da Petrovina, e perdeu o controle do veículo, sendo que o último reboque acabou invadindo a pista contrária e atingindo frontalmente essa carreta câmera fria que seguia onde o motorista teve a vida ceifada.
0: Nossa, que triste, né? As imagens que nós recebemos realmente muito forte. A rodovia ficou totalmente interditada por um bom tempo, né? Para serviço ali de socorro também. Os nossos sentimentos aos familiares e amigos da vítima.
1: Motoristas que precisam sempre ter muita atenção, né, ao pegar a rodovia. A gente sabe que é um trânsito bem pesado aqui no nosso estado, muitos veículos de carga, então a atenção precisa ser redobrada. E por falar nesse assunto de trânsito, acidente, a partir de hoje tem alteração no tráfego na Serra de São Vicente, na BR-364. Essas alterações são por causa de serviços de manutenção. A mudança vai das 7h30 da manhã às 5 horas da tarde de hoje até sexta-feira. As equipes vão fazer serviços de poda e retirada de árvores que apresentam risco de queda sobre a rodovia. Hoje, segunda-feira, e amanhã, terça, o trabalho será feito na pista no sentido Rondonópolis a Cuiabá. De quarta a sexta-feira, as equipes atuam no sentido contrário, de Cuiabá para Rondonópolis. Durante os serviços, o tráfego vai ter alterações para garantir a segurança dos trabalhadores e de quem passa por esse trecho. A concessionária que administra a rodovia orienta os motoristas a redobrarem a atenção ao passar pela Serra de São Vicente. Então, você, motorista, está nos ouvindo agora? Fique ligado, essas alterações vão de hoje até sexta-feira na BR-364, Serra de São Vicente.
0: E tem interdições também dentro de Rondonópolis. Atenção, motoristas que vão passar pela rua Rio Branco, trecho bloqueado na rua Rio Branco, entre a Avenida Santos Dumont e a Avenida Gonçalves Dias, no bairro Monte Líbano. Por lá estão sendo feitas obras de recuperação do asfalto. A rua fica fechada hoje, das 6 da manhã, então, até às 10 da noite. Você precisa buscar rotas alternativas e evitar aquela região, se possível.
1: 7:10 e Rondonópolis vai ganhar o primeiro viaduto urbano da cidade. A estrutura será construída no cruzamento da rua Fernando Correia da Costa com a Avenida Lions Internacional e também vai dar acesso às Avenidas dos Estudantes e Otaviano Muniz. O viaduto terá cerca de 205 metros de extensão, além de outros 95 metros de acessos. A proposta é melhorar a mobilidade em uma das regiões de maior movimento aqui de Rondonópolis. A gente acompanha agora os detalhes na reportagem da Thaís Prestes.
4: Todos os dias, o Igor Buzo precisa acordar meia hora mais cedo para conseguir chegar ao trabalho às 7 horas da manhã. Ele mora na região do Sagrada Família e trabalha na Vila Aurora. No caminho, precisa passar pela Avenida Fernando Correia da Costa, justamente no horário de maior movimento. Ele conta como o tráfego nesse local afeta a sua rotina.
5: Até as 6:45 da manhã é tranquilo para atravessar. Após esse horário, o fluxo aumenta muito, levando até em torno de 10 a 15 minutos para conseguir atravessar o cruzamento em si, né? Sair mais cedo de casa é sempre uma prioridade para não pegar um fluxo maior de trânsito.
4: É nesse cenário de movimento intenso que o primeiro viaduto urbano de Rondonópolis começa a ganhar forma. A marcação dos pilares já foram feitas. A expectativa é que a nova estrutura separe parte dos fluxos de veículos e torne a passagem pelo local mais rápida. O secretário de Infraestrutura de Rondonópolis, Lucas Corrente, explica por que esse ponto foi escolhido para ser o primeiro viaduto urbano de Rondonópolis.
6: Com as intervenções previstas, vamos facilitar também esse acesso, melhorar a mobilidade urbana e preparar aquela região para o crescimento que Rondonópolis vem apresentando.
4: Rondonópolis tem a segunda maior frota de veículos de Mato Grosso. Segundo dados do Detran MT, o município tem mais de 200 mil veículos trafegando todos os dias no município. Com o crescimento da cidade, aumenta também a pressão sobre as principais vias, principalmente nos horários de pico. Seu Eliseu é taxista e ele sabe bem como funciona o trânsito em Rondonópolis. Entre uma corrida e outra, ele se organiza e utiliza as rotas alternativas em horários específicos.
7: Eu tenho 23 anos que trabalho no táxi aqui em Rondonópolis. Nós que somos taxistas e já participamos do trânsito 24 horas e a gente evita aquele local, explica para o cliente uma nova rota. A gente fica muito feliz de saber que no futuro próximo terá muitas mudanças ali na região da Lares com a Fernando Corrêa.
4: A obra, orçada em R$ 17.931.000, foi planejada justamente para intervir em um dos pontos de maior circulação da cidade. A estrutura deve permitir que parte dos veículos siga o trajeto sem precisar parar no cruzamento. O Igor Leite Teixeira trabalha como entregador de aplicativo e a expectativa é que a nova estrutura contribua também para deixar os deslocamentos mais seguros.
8: Eu, que trabalho como motoboy, estou todos os dias no trânsito, passo ali umas 4-5 vezes por dia, no mínimo. Eu confesso que eu tenho muito medo quando eu passo naquela rua, passo devagar, então a gente acaba tendo medo de não voltar para casa. Eu acho que nessa situação o viaduto ali vai aliviar essa parte do trânsito, vai diminuir o número de acidentes.
4: O primeiro viaduto urbano de Rondonópolis ainda deve passar por outras etapas até a conclusão. Mas para quem enfrenta diariamente o movimento neste cruzamento, a expectativa é de que a mudança na paisagem também represente uma mudança na rotina das pessoas.
0: Muito bem. Agora 7h14. Em Primavera do Leste, a Semana Nacional do Trânsito segue com uma programação até sexta-feira, dia 25. A campanha reúne palestras, blitz educativas, tem seminários sobre micromobilidade, com o objetivo de reforçar o respeito e a responsabilidade no trânsito. Hoje estão previstas 4 palestras em uma escola particular lá do município, além de uma blitz educativa no cruzamento das avenidas Belo Horizonte com a Santo Antônio. Amanhã, terça-feira, tem blitz também no cruzamento das avenidas Porto Alegre com a São João. 18h30, o SEST Senat recebe um seminário por lá sobre micromobilidade. E também na quarta-feira, quinta-feira, a programação continua. Mensagem da campanha é direta, hein? No trânsito, a vida vem primeiro.
1: 7h15 e um avião de pequeno porte caiu em uma fazenda às margens da MT-130 em Poxorel. Isso na sexta-feira. O piloto Zelício Figueira Tomás, de 58 anos, e o aprendiz de aviação Rafael Pereira Guedes, de 22 anos, morreram no acidente. Segundo a Polícia Civil, a aeronave teria passado por um serviço de troca de peças e reparos, isso em Primavera do Leste. O voo tinha como objetivo verificar as condições do avião após esses serviços. A queda provocou um incêndio de grandes proporções em uma área de pastagem. O Corpo de Bombeiros foi chamado e trabalhou no combate às chamas. A Polícia Civil ainda investiga as causas do acidente. O Centro de Investigação e Prevenção de Acidentes Aeronáuticos também foi chamado para fazer os levantamentos sobre esse acidente. Que tristeza, né? Mais um envolvendo aeronaves aqui na nossa região. Tivemos recentemente em Água Boa, agora sexta-feira em Poxorel. Uma tristeza, né? Duas pessoas morreram. Ficam aqui os nossos sentimentos aos amigos e familiares dessas vítimas.
0: Vamos fazer intervalo? 7h16, a gente já volta com mais informações.
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1: No mercado financeiro, o dólar subiu 0,11% e ficou em R$ 5,14. O euro também teve crescimento de 0,18% e é vendido a R$ 5,90. E o Ibovespa caiu 0,37%.
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0: 7h19, primeira página de volta com as principais notícias aqui de Rondonópolis e da nossa região. Boa segunda-feira para você, boa semana. Tem mensagem aqui da Dona Eusana, Alex. Agora há pouco eu perguntei, né, pro pessoal, como que foi o fim de semana? Foi bom? Tá começando a semana animado? Dona Eusana mandou aqui pra gente: bom dia, um final de semana maravilhoso, comemorando meus 63 anos. Olha só!
1: Nossa!
0: Que coisa boa, Dona Eusana. Feliz aniversário, muitas bênçãos, muita saúde, viu? É o desejo de toda a nossa equipe.
1: Feliz aniversário.
0: Aproveite bastante. Aproveite bastante a novidade e tenha uma boa semana.
1: Quem é o melhor motorista do Brasil? Uma competição vai colocar profissionais do volante à prova. E o vencedor ainda pode sair de carro novo, hein? É um projeto motorista Série A do SEST Senat. Neste ano, a competição terá disputas para motoristas de ônibus, de caminhões. E as inscrições serão abertas hoje. Já abre hoje as inscrições? E para explicar como que vai funcionar essa disputa, a gente recebe ao vivo a gerente do SEST Senat, Cláudia Tedesco. Bom dia!
2: Bom dia, Alex.
1: Que competição é essa, Cláudia?
2: Você viu que bacana? A gente já está na segunda edição, na verdade na terceira, mas a primeira foi apenas um test drive, digamos assim. E agora com ampliação, né? A gente agora tem 4 categorias, né? Para poder envolver aí motorista de ônibus, então categoria D, feminino e masculino, ó que bacana. E categoria E também, masculino e feminino. Então, quem é o melhor motorista do Brasil, né? Vamos
1: já
2: ver,
1: pensou?
2: Aí.
0: Que responsabilidade, né?
2: Lembrando que, assim, uma coisa muito importante da gente falar é que essa é uma competição que leva um ano, né?
1: Sim.
2: Então, se inscreve agora, a gente tem aí um mês de inscrições. E tem um ano pela frente, onde eles são avaliados em vários sentidos. Então, não é só saber dirigir. Tem que estar bem de saúde, tem que dormir bem.
1: Importante isso, hein?
2: Tem que conhecer a legislação de trânsito. Então, é um acompanhamento durante um ano sobre todo o processo dele como motorista. Que não basta só saber pilotar. Você tem que estar por dentro de tudo.
0: E aí, por falar nisso, Cláudia, quais são as principais exigências aí? Tem alguma coisa diferente que tem que ter na CNH? Alguma outra exigência? Quem é que pode participar?
2: Não, tem que ser motorista do transporte, né? Do setor de transporte. E aí, categoria D ou E, que é pro caso de ônibus D, né? Obrigatório. E E para caminhão. Ah, mas eu acabei de tirar a categoria E e ainda não me sinto seguro para concorrer com um caminhão. Posso me inscrever pro ônibus? Pode. O que não pode é o contrário, né? Uhum. E aí, os requisitos são só estes mesmo. Tem que estar em dia aí com a sua CNH. E ser motorista do setor de transporte, né?
1: Hein, Cláudia? E essa categoria feminina, hein? Para motoristas de ônibus, também chama muito a atenção, viu? É uma forma de incentivar, para dar mais visibilidade também, a presença das mulheres no transporte profissional?
2: É isso mesmo, né? Cada vez mais tem crescido o número de mulheres dentro do setor de transporte, como motoristas, né? Quando a gente lançou também o Mais Motoristas, a gente fez um período de inscrição só para mulheres, né? Tem vários projetos aí para inserir as mulheres nesse setor. E, levando em consideração tudo isso, a gente não poderia deixá-las de fora. E como elas estão começando agora, também não é justo que elas compitam com quem já está há muitos anos no mercado, né? Então, elas vão competir entre si. Então, existe uma categoria própria para elas. E assim, só de ir para a final, né, já é uma premiação.
1: Claro.
2: Porque a gente tem primeiro uma etapa regional, né, local, que começa aqui em Rondonópolis. Quem passa dessa etapa vai para a etapa regional, compete no Mato Grosso inteiro. E depois do Mato Grosso, pode ir para a final, né, caso passe de fase. E a final, ela é em Cabo de Santo Agostinho. E ele pode ir, a pessoa que passar, né, vai com 3 familiares. Então, para um resort, já é uma premiação.
0: Que delícia, né?
2: Muito bacana.
0: Ô, Cláudia, quando a gente fala na questão da disputa, o que que esses motoristas, eles enfrentam ali durante a competição?
2: Então, o processo inicial começa com capacitação. Então, eles têm que vencer as etapas de cursos, tem treinamentos que eles precisam fazer, tem prazos estipulados. Eles precisam passar pelo dentista, por todos os nossos atendimentos, psicológico, bioimpedância, para saber como está a saúde dele, nutricionista. Então, eles passam por todos os atendimentos de saúde também. É pré-requisito. Não fez o atendimento dentro do prazo, está fora da competição. E aí vai seguindo, quem vai passando, depois a gente tem uma etapa que é para verificar o sono dele. Então, eles recebem um relógio. Joia. Passam dias com esse relógio aí, 14 dias, monitorando o sono deles. Então, a qualidade do sono deles também implica na nota deles final. Tem uma prova no simulador de direção. E aí vai seguindo, cada pouco uma etapa diferente até a etapa final, onde eles vão tem prova escrita, tem todo um processo para chegar lá na final.
1: Então faz o convite, Cláudia, para os motoristas que estão ouvindo Primeira Página.
2: Então você que se considera um motorista série A, venha nos provar, venha fazer parte da nossa equipe, da nossa competição aí. As inscrições começam hoje, vão até o dia 21 do próximo mês, né? 21 de outubro. É só entrar lá no site www.sescsenat.org.br e fazer a sua inscrição para seguir aí e mostrar que você é o melhor motorista de caminhão do Brasil. E assim, se vale como incentivo, no ano passado, na competição que encerrou agora esse ano, do ano passado para esse, o motorista que representou Mato Grosso ficou em terceiro lugar no país.
1: Olha!
2: Então, no ano passado era um pouco diferente, a gente só tinha uma categoria, agora são quatro, né? Foram ampliadas, mas ele ficou em terceiro lugar, então...
1: E a gente espera bacana, que esse ano, né? Rondonópolis leve o primeiro lugar.
2: Tomara! Claro. Isso mesmo, assim, a gente espera.
1: Fechou. Valeu, muito obrigado. Cláudia Tedesco, gerente do Senat, trazendo essa oportunidade pra gente. As inscrições começam hoje. Para se inscrever, onde acessa?
2: No site.
1: Sescsenat.org.br.
2: Ou entra em contato com a unidade que a gente passa aí todas as informações necessárias.
0: Obrigada,
1: valeu, Cláudia.
0: Obrigada. 7:27. E hoje é dia 21 de setembro, dia da árvore. A gente vai conhecer histórias de quem decidiu fazer mais do que admirar o verde pela janela. Em Rondonópolis, tem gente que adotou, plantou e transformou o cuidado com as árvores em parte da rotina. É uma iniciativa muito bonita cuidar da nossa qualidade de vida e do nosso meio ambiente. Acompanhe agora os detalhes na reportagem da Thaís Prestes.
3: Antes mesmo do sol apertar, a lâmia Jamal Khalil El Smile já está na rua. Regador nas mãos, proteção contra o sol e um compromisso que ela assumiu por conta própria. Na Avenida Lions, em Rondonópolis, Lamy adotou 3 árvores em julho de 2022. Desde então, acompanha de perto cada etapa do crescimento das mudas.
4: Eu fui convidada por um grupo de mulheres, através de uma amiga, Martinha, para adoção de árvores na Avenida Lions. Eu fiquei responsável por 3 árvores próximas à minha residência. Confesso que foi muito, muito gratificante, excepcional. Uma delícia a gente poder ajudar a nossa cidade, o nosso estado, o nosso planeta. Com o passar dos anos, estarão aí fazendo sombra, trazendo ar fresco para nós, para os nossos filhos, nossos netos.
3: Para Lamy, a ideia de cuidar de árvores começou como incentivo de uma amiga. E quando uma ideia se encontra outras pessoas, ela pode ganhar raízes e atingir novas dimensões. Um bom exemplo é o programa Verde Novo, do Poder Judiciário de Mato Grosso. A iniciativa incentiva o plantio e o cuidado de árvores nas cidades, através de ações de conscientização, plantio e distribuição de mudas. Este ano, o projeto contribuiu com 3.000 mudas para o projeto Muda Sua Vida. A engenheira florestal, Rosiane Carnaíba, conta um pouco desta iniciativa.
5: Nós fazemos palestras, falamos sobre a importância da arborização urbana, fazemos oficinas de de plantio também nas cidades, empresas, instituições. O verde novo, ele é bem amplo para fazer todas essas atividades, para levar também a muda de forma gratuita a toda a população.
3: O projeto Muda Sua Vida já se consolidou em Rondonópolis. No dia 18 de setembro, aconteceu a quarta edição, com a distribuição gratuita de 6 mil mudas na Avenida Otaviano Muniz. Ao longo de 4 edições, o projeto já distribuiu 18 mil mudas no município. A proposta é incentivar o plantio em quintais, calçadas e outros espaços da cidade. O Leandro Viegas é parceiro do Muda Sua Vida e faz um balanço dessa edição do evento.
6: A gente está muito feliz pelo resultado que isso proporciona para o nosso município. Ao todo são 18 mil mudas já distribuídas e a gente está construindo um futuro mais verde. Mas a gente faz todo esse esforço porque a gente acredita que no futuro os benefícios são muito maiores que qualquer transtorno que seja causado nesse momento.
3: A quarta edição foi um sucesso. Agora, Priscila Mantinec, gerente comercial da Centro América, já pensa nos próximos passos.
7: Tenho certeza que isso é só o princípio. O ano que vem, a quinta edição promete. Números redondos pedem algo diferente, algo maior, né? E com certeza nós vamos ter uma cidade mais arborizada, melhor e mais bonita, não é mesmo?
3: Mas quem planta e acompanha uma árvore crescer, descobre que essa relação pode ir muito além dos benefícios ambientais. Para Lama, três mudas na avenida já fazem parte da rotina. E o exemplo dela mostra que não é preciso começar com uma grande ação. E para quem pensa em plantar ou até adotar uma árvore, quem deixa o conselho é a Lâmia.
4: E um conselho para essa geração linda que está vindo aí: façam a sua parte, contribuam da forma que vocês puderem para o nosso meio ambiente, para a nossa natureza.
3: Thaís e Prestes para o Primeira Página.
1: E neste sábado, mais de 2 mil voluntários participaram da 12ª edição do projeto Rio é Nosso, em Rondonópolis. Teve limpeza, educação ambiental e até plantio de árvores. A mobilização reuniu representantes de escolas, universidades, organizações religiosas, entidades da sociedade civil, forças de segurança e o poder judiciário. O objetivo foi tirar do meio ambiente todo o lixo descartado de forma irregular. Parte das equipes percorreu então as margens do Ribeirão Ararial. O trabalho foi de recolher os resíduos encontrados pelo caminho, mas também chamar a atenção para um problema que não termina depois do mutirão, né? Quando o lixo é jogado nas ruas, terrenos ou às margens dos córregos, parte desse material pode chegar aos cursos d'água. Por isso, além da limpeza, a ação também teve um papel de educação ambiental. E enquanto um grupo recolhia o que foi descartado, outro já ajudava no plantio de árvores para melhorar o futuro. Parte dos voluntários seguiu para o Parque do Escondidinho, na região da Vila Olinda, onde a programação ganhou uma nova frente: o plantio das mudas de árvores para contribuir com a recuperação da vegetação daquele parque ecológico. A expectativa é que, ao longo do tempo, as novas árvores ajudem a recomposição da vegetação e na preservação do espaço. Quem explica a importância desse trabalho é o engenheiro florestal Leandro Bernardo Leite.
6: Nós estamos na 12ª edição do Rio é Nosso. É um evento muito importante, né? Nós aguardamos ele o ano todo. Nós fazemos a limpeza do Ribeirão Ararial desde o anel viário até o cais. São 18 pontos, onde tem mais de 1.300 participantes, colaboradores. Temos as nossas gincanas, né, de educação ambiental na praça, com doação de mudas. Temos também a gincana do comerciário, junto com a CIR, onde o comerciante pode levar o seu reciclado ali, que vai ter uma competição de quem é conseguir reciclar mais, vai ter os troféus. E estamos também fazendo plantio aqui no Parque Natural Municipal de Escondidinho, com mais de 400 mudas, várias entidades envolvidas. Estamos usando tecnologia de hidrogel para essas mudas poderem ter um desenvolvimento satisfatório. Vai ser bem cuidadas. Estamos com toda a estrutura aqui do judiciário, que deu um apoio extremo para nós, prefeitura municipal, né, as ONGs, né, as entidades lá, os Rotres, aí eu posso até esquecer de alguém, mas estão todo mundo envolvido nessa ação.
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0: E é hora de saber como fica a previsão do tempo para essa segunda-feira, início de semana aqui em Rondonópolis. Dia começando bem abafado. Nesse momento já faz 29 graus em Rondonópolis. Tempinho tá meio suspeito, né? Céu parece que tá com muitas nuvens, um pouco nublado, um pouco de poeira. A gente não sabe direito descrever o que é. Mas olha, tem uma previsãozinha de chuva para hoje, pouca coisa. Cerca de 1 milímetro, um pouquinho mais, a previsão está indicando isso no período da tarde e também no período da noite. Mas durante o dia deve ser muito quente, dia de muito sol com muitas nuvens. A gente já vem de uma semana quente, um fim de semana de altas temperaturas. Só que a previsão indica que essa semana deve ser um pouco melhor a partir de amanhã, registrando mais chuvas até a sexta-feira. Para hoje, então, máxima de 38 graus, umidade relativa do ar na casa dos 32%. Ainda bem baixa, então por isso se cuide, beba bastante água e evite o sol ali naqueles horários mais quentes do dia, por volta das 2, 3 horas da tarde.
1: E amanhã, dia 22 de setembro, começa a primavera. Estação das Flores marca a transição entre o inverno e o verão e segue até o mês de dezembro. Nesse período, os dias vão ficando mais longos, as temperaturas tendem a subir e em boa parte do Centro-Oeste, a primavera também é marcada pela retomada gradual das chuvas depois dos meses mais secos. E é justamente a combinação de mais calor, umidade e chuva que favorece o desenvolvimento da vegetação e ajuda a transformar a paisagem. A primavera começa amanhã e abre caminho para a estação mais quente do ano, o verão. Intervalo rapidinho, a gente já volta para falar do trabalho da Justiça Eleitoral. Falta pouco, né, para as eleições 2026 e a gente tem algumas etapas, né, para serem concluídas nesse período. Assunto que a gente traz depois do intervalo.
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0: 7:39, primeira página de volta, uma excelente segunda-feira para você, boa semana. Nosso assunto agora são as eleições 2026. As denúncias de propaganda eleitoral irregular aumentaram em Rondonópolis nas últimas semanas. Segundo o levantamento no aplicativo Pardal da Justiça Eleitoral, a cidade recebeu 41 denúncias até sexta-feira, dia 18. Desse total, 33 foram registradas somente nos últimos 8 dias. Com isso, Rondonópolis é o terceiro município de Mato Grosso com mais denúncias registradas no aplicativo. Cuiabá lidera com 151 denúncias, seguida por Sinop, que tem 68. O Pardal é uma ferramenta da Justiça Eleitoral que permite ao eleitor informar situações que considere irregulares durante a campanha. As denúncias são encaminhadas para análise da Justiça Eleitoral, que pode verificar cada caso. O aplicativo começou a receber denúncias no dia 16 de agosto, data de início do período de campanha eleitoral.
1: E faltam 2 semanas para o primeiro turno das eleições 2026, dia 4 de outubro. Eleitoras, eleitores vão às urnas para escolher deputado federal, deputado estadual ou distrital, 2 senadores, governador e presidente da República. E nessa reta final surgem muitas dúvidas, né? Qual que é o horário de votação aqui para Mato Grosso? O que precisa levar? Pode usar um documento digital? E o celular? Pode entrar na cabine de votação? Para responder essas e outras perguntas, nós recebemos ao vivo o juiz eleitoral da 10ª Zona Eleitoral de Rondonópolis, Dr. Francisco Rogério Barros. Bom dia. Obrigado pela sua presença, doutor.
0: Bom dia, doutor.
2: Muito bom dia aos caríssimos eleitores, eleitoras e a todos os responsáveis pela essa querida emissora de rádio.
1: Doutor, sempre gera aquela dúvida com relação ao horário de Mato Grosso, que horas que começa a votação aqui no nosso estado, que hora que termina no dia 4 de outubro?
2: Realmente, essa é uma dúvida grande, né? Principalmente das pessoas que vêm de outros estados para a nossa região. A eleição em Rondonópolis iniciará às 7 horas, horário de Mato Grosso, e encerrará às 16 horas, também horário de Mato Grosso. Interessante que todos compareçam, principalmente no período da manhã, para evitar filas, até porque nós temos 6 opções de votos, né?
1: Isso.
2: Começaremos votando para deputado federal, estadual, 2 senadores e penúltimo nós votaremos para governador e finalmente para o nosso presidente da República.
0: Doutor, e por falar, são 6 candidatos. É difícil, né, para o eleitor guardar ali todos os números. O que que a Justiça Eleitoral recomenda para o eleitor? Ele deve levar aquela chamada colinha que a gente é acostumado?
2: Deve, é obrigação do eleitor levar essa colinha, porque na eleição nós teremos várias pessoas com dificuldade de votar, né? Idosos, pessoas com dificuldade de visão. Então, é uma eleição demorada essa do primeiro turno. No segundo turno é tranquilo, nós teremos só uma opção, né, de voto. Né? Mas no primeiro turno devemos, é obrigação praticamente de todo eleitor levar nossa colinha.
1: Levar essa colinha por escrito.
2: Levar essa colinha por escrito.
1: Não vai poder entrar com o celular na cabine.
2: Na sessão eleitoral nós podemos ingressar com o celular. O celular será deixado numa mesa próximo dos mesários e na cabine durante o ato de votar. Confirmar, anular ou não o seu voto, deixar em branco, não pode consultar aparelho celular e nem câmeras, né? Apesar que a gente não usa mais câmeras, né? As famosas câmeras fotográficas, tudo é celular. Então não se pode ingressar, acessar nenhum celular na cabine de votação.
1: Ainda falando do celular, na questão de votar, de repente eu tenho e-título no celular, eu posso apresentar ali para a banca.

0: banca o celular, mostrando a minha foto com o meu documento para votar?
1: Para votar, nós precisamos de algum documento oficial com fotografia recente.
0: Tem que ter fotografia.
1: Tem que ter fotografia. Eu não posso votar somente com título, em papel, porque lá não tem fotografia. Com a nossa certidão de nascimento, casamento, não podemos votar. Somente com documentos com fotografia. Se eu tenho o e-título no meu celular e eu tenho a CNH no meu celular com fotografia, esse documento me habilita a votar naquela sessão eleitoral. Lógico que nós teremos na sessão eleitoral fiscais, delegados de partido que poderão muito bem questionar a identidade daquele eleitor e onde o juiz terá que resolver isso junto com o presidente de mesa.
2: Então, Alex, porque tem muita gente que não usa mais documento físico, né? Então, não tem problema. Minha identidade é digital ali no celular, posso apresentar.
1: Pode apresentar, desde que tenha fotografia, né? Tendo fotografia, o eleitor, o mesário consiga identificar aquela pessoa, ele vai auxiliar para que o candidato, o eleitor vote tranquilamente, alertando que poderá haver impugnação dos fiscais e dos delegados de partidos que estarão presentes em cada sessão eleitoral.
0: Como assim?
1: Porque eu posso muito bem levantar a dúvida se realmente aquele celular, aquela pessoa
0: realmente
1: é aquele que está portando aquele celular, né?
0: Muito bem. E nessa questão, se de repente o eleitor ou a eleitora aqui, às vezes nem está ouvindo Primeira Página, mas se acontecer, chegar na sessão eleitoral para votar e não tiver com esse documento, os mesários pedem o quê? Para ele voltar para casa,
1: isso,
0: buscar o documento.
1: Ninguém deixará de votar no dia 4 de outubro e nem no último domingo de outubro. Havendo dúvida de algum eleitor, a eleição na hora foi interrompida por algum motivo, o eleitor será orientado a aguardar ou retornar para casa e até o final do dia da eleição ele deverá retornar para exercer o seu direito de voto.
2: Doutor, nessa reta final também acontecem as cerimônias públicas de preparação das urnas eletrônicas, com procedimentos como carga e lacre. Como que é esse período agora para a preparação dessas urnas?
1: Realmente, nós já tivemos a preparação dos mesários, do pessoal que vai recepcionar todos os materiais nas sessões eleitorais. Hoje, na 10ª zona eleitoral, iniciará a cerimônia de carga e lacre das urnas. Todas as urnas serão lacradas para que o presidente de mesa receba esse material no dia da votação com todos os lacres identificados, sem nenhuma rasura, para evitar qualquer fraude na urna eletrônica.
0: É a segurança.
1: A prioridade da Justiça Eleitoral é a segurança das urnas, tranquilidade do eleitor para votar, tranquilidade do próprio candidato fiscalizar as urnas eletrônicas, as sessões eleitorais. E peço a todos, não distribua santinhos nas portas das escolas
0: não
1: na madrugada.
0: Pode, né?
1: Não pode. Nós já temos a equipe da CODE para nos auxiliar na limpeza, temos a Polícia Federal, Polícia Militar, Polícia Civil, para fiscalizar e investigar aqueles candidatos ou aqueles cabos eleitorais que derramam santinhos na porta da escola. Essas pessoas serão identificadas se isso acontecer e serão processadas pelo Ministério Público Eleitoral.
0: Então já providencia, vai preparando a colinha.
1: Vai preparando a colinha.
0: De acordo com o candidato for aprovado para te representar, já vai marcando ali na colinha.
1: Já vai marcando na colinha, já vai confirmando. E antes de confirmar, é interessante que o eleitor confirme realmente se ele votou, por exemplo, naquele candidato que ele escolheu. Se aparece a foto do candidato e só então ele atecla a confirma.
0: Confirma.
1: Isso.
0: Feito.
2: Doutor, faltando ali 2 semanas, né, para o dia 4 de outubro, para essa votação, qual que é a orientação, então, para os eleitores, para quem ainda, por exemplo, não conferiu nem o local de votação?
1: No sistema, no aplicativo e-título, nós temos condições de verificar onde eu devo votar. Em cada sessão eleitoral, nós teremos um QR Code distribuído. O eleitor, chegando lá, aponta o seu celular para a câmera do seu celular para esse QR Code e logo ele saberá onde votará. Peço a todos os eleitores da nossa região que vote com consciência, com tranquilidade, escolha o melhor candidato para nos representar a partir de 1º de janeiro. Afinal de contas, nós vamos empregar meio mundo de gente no nosso estado e no nosso país. Então, vamos escolher aquele melhor que nos representará. Afinal de contas, eu já disse isso no treinamento de mesários, com certeza alguns desses candidatos nós não contrataríamos para trabalhar na nossa casa, né?
0: Então, tem que ver dessa forma, né?
1: Então, se a gente não contrataria eles para trabalhar na nossa casa, como a gente vai contratá-los para exercer o seu papel, nos representar no Congresso Nacional, nas Assembleias Legislativas e na própria sede do Poder Executivo Estadual e Federal. Então, eu quero só pedir a todos que votem conscientemente. Estarei no dia da eleição, no primeiro e tanto no segundo turno, visitando todos os locais de votação. A Justiça Eleitoral estará recebendo todas as denúncias para que tudo seja apurado e o eleitor vote consciente e tranquilamente.
0: Fechou. Doutor Francisco Rogério Barros, juiz eleitoral da 10ª Zona Eleitoral de Rondonópolis, muito obrigado pelas informações.
1: Eu que agradeço, estamos à disposição dessa excelente emissora de rádio e televisão, assim como de todas as outras da nossa cidade. Um abraço e tenham todos uma excelente semana e um ótimo dia de votação no dia 4 de outubro.
0: Perfeito. Intervalo rapidinho, agora 7:49. A gente já volta com mais informações no Primeira Página para vocês.

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0: 7:53, estamos de volta. Agora há pouco, Alex, nós falamos que hoje, 21 de setembro, é o dia da árvore, né? Dia muito especial para quem gosta de cuidar do meio ambiente, da nossa qualidade de vida. Seu Manuel Martins mandou um vídeo aqui pra gente e olha, eu fiquei impressionada, viu, seu Manuel? Em frente à casa dele, ele só não falou o bairro, mas tem um canteiro, esse que fica bem assim no meio da avenida, tem de tudo um pouco de árvores que eles plantaram. Tem pé de goiaba, de jabuticaba, tem ipê branco, caju, muita coisa que eles estão cuidando ali no canteiro da rua. Imagina só que bacana, né? E daqui a um tempo essas árvores começam, né, a dar frutos, a natureza agradece. Que maravilha, viu, seu Manuel? Obrigada por esse vídeo incrível e parabéns pela iniciativa.
1: Hoje, 21 de setembro, também é o Dia Nacional de Luta da Pessoa com Deficiência. A data reforça a importância da inclusão, da acessibilidade e da garantia de direitos, além do combate ao preconceito e às barreiras que ainda limitam a participação das pessoas com deficiência na sociedade. E nesta semana, um novo levantamento do Data Senado vai chamar a atenção para uma realidade ainda pouco discutida: a violência contra mulheres com deficiência. A pesquisa foi realizada em parceria com o Observatório da Mulher contra a Violência e busca ampliar as informações sobre os casos de violência doméstica e familiar enfrentados por esse grupo. E os resultados serão apresentados na quarta-feira agora, dia 23, tá? Durante a audiência pública na Comissão de Direitos Humanos do Senado. O Dia Nacional de Luta da Pessoa com Deficiência foi instituído por lei em 2025 e reforça uma mensagem que vale para o ano inteiro. Inclusão também significa garantir autonomia, segurança, respeito e igualdade de oportunidades.
0: 7:55 e atenção você que mora aqui em Rondonópolis, o Laboratório Central não vai realizar coletas de exames nos dias 24 e 25 de setembro, quinta e sexta-feira. A interrupção acontece por causa da mudança da unidade para um novo endereço. Nesses dois dias, a coleta também será suspensa nos postos que realizam o serviço na cidade. A exceção será para casos de urgência. As pessoas que já tinham exames agendados para essas datas estão sendo avisadas pela Secretaria Municipal de Saúde e terão os procedimentos remarcados. O atendimento será retomado no dia 28 de setembro, já no novo prédio, que fica na rua Armando Fajardo, número 191, no bairro Vila Aurora. Segundo a Secretaria de Saúde, o novo espaço é mais moderno e confortável e conta com equipamentos novos para melhorar o atendimento à população.
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1: Uma planilha apreendida pelo Ministério Público de São Paulo aponta que as Casas Bahia teriam pago pelo menos R$11.600.000 em propina em um esquema envolvendo ressarcimento de crédito ICMS. Segundo a investigação, os pagamentos teriam ocorrido de forma sistemática entre 2022 e 2023. O esquema envolveria advogados, tributários e servidores da Secretaria da Fazenda e Planejamento de São Paulo. De acordo com o Ministério Público, os envolvidos cobravam um percentual sobre os valores de crédito tributários liberados para as empresas. A taxa seria, em geral, de 1,2% sobre o valor do crédito, mas em uma das operações atribuídas às Casas Bahia, teria chegado a 1,5%. Na sexta-feira, 4 pessoas foram denunciadas por organização criminosa, corrupção passiva. As acusações ainda serão analisadas pela justiça e os denunciados terão direito à defesa. As Casas Bahia informaram que criaram, em março deste ano, um comitê independente de investigação para apurar as informações relacionadas ao caso. A empresa disse que o trabalho ainda está em andamento e que permanece à disposição das autoridades. Já a Secretaria de Fazenda de São Paulo afirmou que colabora com as investigações e informou que 45 auditores fiscais são investigados pela corregedoria do órgão.
0: O presidente Luiz Inácio Lula da Silva deve voltar a defender uma reforma no Conselho de Segurança da ONU durante a Assembleia Geral da Organização em Nova York. O Brasil abre o debate geral nesta terça-feira, dia 22. Entre as propostas está o aumento do número de países com assento permanente, para dar mais representatividade a regiões como América Latina e África. Atualmente, o Conselho de Segurança tem 15 integrantes, 10 ocupam vagas temporárias com mandatos de 2 anos e 5 têm assento permanente: China, Estados Unidos, França, Reino Unido e Rússia. Esses 5 países também têm poder de veto sobre decisões do órgão. Lula defende mudanças na composição e também no uso do veto. O Brasil é, tradicionalmente, o primeiro país a falar na abertura da Assembleia Geral da ONU, uma tradição que existe desde 1955. Depois do Brasil, é a vez dos Estados Unidos, país que sedia a organização. A Assembleia Geral acontece entre os dias 22 e 28 de setembro e reúne líderes de diversos países para discutir conflitos internacionais e outras questões globais.
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1: É hora de esporte no Primeira Página, direto de Cuiabá. Bora conversar com Flávio Santos. Bom dia, Flávio.
3: Olá, bom dia para você, sempre ligado com a gente aqui no Primeira Página. Boa semana, vamos às notícias do esporte. A gente começa com o Brasileirão, 28ª rodada. No sábado, Atlético Mineiro 1, Chapecoense também 1. O Mirassol fez 2-0 no Botafogo. O Remo perdeu para o Santos, Remo 1, Santos 2 lá em Belém. O Vasco goleou o Coritiba, 5-0. E o São Paulo fez 1-0 no Internacional. Ontem, domingo, Grêmio 0, Palmeiras também 0. Corinthians 1, Fluminense 3, Vitória 1, Cruzeiro 3, Flamengo fez 2-1 no Bragantino e o Atlético Paranaense 2-1 no Bahia. Flamengo é o líder, 60 pontos, segundo Palmeiras 57, terceiro Atlético Paranaense 49, quarto Fluminense 48. Zona de rebaixamento, Grêmio 29, Internacional 28, Remo 23 e última Chapecoense com 18 pontos. Série B do Campeonato Brasileiro, 29ª rodada. Hoje, 2 jogos. Criciúma e Operário, 18h30, em Santa Catarina. E o Cuiabá recebe o Náutico na Arena Pantanal, 8h30 da noite. Ingressos a R$10, meia entrada, R$20 inteiro ingresso para acompanhar e torcer para o Cuiabá. Faltam 10 jogos. 5 partidas em casa, o Cuiabá somando aí 20 pontos, consegue chegar ao G6, esse é o objetivo, e o time está em busca de somar pontos e uma vitória hoje será importante em casa contra o Náutico com o apoio do torcedor. Cuiabá é o 13º com 40 pontos. Copa FMF, 2ª rodada, tivemos no sábado o Irapuru 2, Santa Cruz 3, esse jogo em Campo Verde. Em Cáceres, o Cacerense fez 3-2 no Campo Novo. E em Várzea Grande 1, União de Rondonópolis 3. No Brasileirão Feminino, tivemos aí o São Paulo vencendo o Flamengo por 1-0 no sábado. E o São Paulo tá na final. Hoje tem Corinthians e Bahia, 8h30 da noite. Na ida, o Corinthians venceu 1-0. Vai sair o outro finalista do Campeonato Brasileiro Feminino. Bom dia para você e até mais.
1: Valeu, Flávio, bom dia, boa semana pra gente. Elka, por aqui o Primeira Página, ó, acabou.
0: Mas amanhã estamos de volta a partir das 7h. Boa segunda-feira pra você, boa semana. Você fica agora na programação com Irã Garcia. Até amanhã.
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1: Fala aí, fã, muito bom dia, uma ótima segunda-feira pra você. É hora do Classe Executiva, aqui na sua Rádio Easy. Abrindo a nossa playlist com a lindíssima Linger.

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Titânico, Nando Reis com a letra N, também com a fofíssimas, com as fofíssimas Ana Vitória. Essa música está no álbum Sim e Não, de 2006, e a letra N que aparece na música aparece tanto no nome de Nando Reis quanto em Ana e Vitória, e acabou virando uma espécie de elo entre os nomes, entre os músicos, e virando uma história bem bacana dessa música. E aí tem uma pequena curiosidade também, viu? Essa parceria acabou indo muito além dessa música, porque em 2019, a admiração da Ana Vitória acabou virando um álbum chamado N, que é um projeto inteiro dedicado às músicas do Nando Reis. Uma amizade que nasceu da música e acabou virando álbum, ou seja, essa letra N acabou rendendo e muito, viu? Por aqui, 8 horas e 31 minutos, daqui a pouquinho tem a nossa música do dia. E aí tem um clássico que você conhece com uma das maiores bandas da música popular brasileira.

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5: No destaque de hoje, uma música que ajudou a colocar Roupa Nova no caminho do sucesso lá no comecinho dos anos 80. Ela faz parte do primeiro álbum da banda, lançado 2 anos depois, em 82, e traz uma mensagem e olha, continua muito atual, viu? Quando a vida escurece, sempre existe uma luz para encontrar e muitas vezes ela está dentro da gente mesmo. E aí, mais de 4 décadas depois do seu lançamento, essa mensagem continua funcionando direitinho, né, fã? Bom, agora vamos deixar a música falar por si, né? É hora da nossa música do dia, é hora do destaque da nossa programação desta segunda-feira. Roupa Nova.

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0: Prince.
1: Esse é um grande clássico do Prince, Kiss, na programação da Centro América FM, fechando mais um bloco por aqui. Teve a nossa música do dia também, o destaque da programação desta segunda-feira, Roupa Nova com Clarear, demais, grande música. Por aqui, 8h46, muito obrigado pela sua companhia, uma ótima semana para você.

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1: Olá, ouvinte da Rádio Easy, que bom ter sua companhia em mais um Música e Vinho. Hoje vamos descobrir 6 curiosidades sobre a Syrah, também conhecida como Shiraz. A primeira é exatamente essa: Syrah e Shiraz são a mesma variedade de uva. O nome Syrah é tradicionalmente utilizado na França, enquanto Shiraz ficou muito associado à Austrália. Em segundo, estudos genéticos indicam que sua origem está ligada ao sudoeste da França, resultado do cruzamento natural entre duas antigas variedades francesas. A terceira curiosidade é que no norte do Rhône, em regiões como Hermitage e Côte-Rôti, a Syrah produz vinhos considerados referências mundiais. Em quarto, seus aromas são fascinantes. Dependendo do clima e do estilo, podemos encontrar amora, ameixa, violeta, pimenta preta, ervas, defumado e até notas de carne curada. A quinta curiosidade é a mudança de personalidade conforme o clima. Em locais mais frescos, tende a apresentar maior frescor e notas de pimenta e flores. Em regiões quentes, pode mostrar muita fruta madura, corpo e potência. E a sexta vem da Austrália, onde a Shiraz encontrou enorme prestígio e participa de alguns dos grandes vinhos do país, especialmente em regiões como Barossa Valley. Portanto, quando encontrar Syrah ou Shiraz no rótulo, lembre-se, a uva é a mesma. O estilo pode ser completamente diferente, mas a uva é a mesma. Quer sugerir um tema para o nosso próximo Música e Vinho? Vai lá no meu Instagram, @jonas.sommelier. Deixe sua sugestão. E agora, fique com o som de Paralamas do Sucesso.

simplesmente o rei do rock and roll, Elvis Presley, ao som The Little Sister, fechando este bloco do Classe Executiva. Glenn Frey com The Head Is On também rolou aqui na programação da 101. Teve os Paralamas do Sucesso no nosso quadro Música e Vinho de hoje. Por aqui, 8 horas e 58 minutos. Fã, se você gosta de uma boa história, então se liga, viu? Porque o Nashville Film Festival vai exibir um documentário sobre a vida e também a carreira do grande Peter Frampton. Pois é, você quer saber mais? Daqui a pouquinho eu te conto os detalhes deste evento, então continue ligado.

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1: Pois é, fã, ó, o documentário Frampton vai abrir o Nashville Film Festival no dia 24 de setembro, agora, lá nos Estados Unidos. E esta sessão já está com os ingressos todos esgotados, viu? O filme passa pela carreira do grande músico, desde o Humble Pie até o fenômeno Frampton Comes Alive, de 1976, que é um dos grandes álbuns ao vivo da história do rock and roll mundial. E claro, né, que ali este documentário, além de música, Frampton também fala dos momentos mais difíceis da sua vida, como aquele acidente que ele teve de carro que quase fez os médicos amputarem seu braço. Que loucura, né? E aí hoje, com 76 anos de idade, mesmo enfrentando uma doença degenerativa que acaba dificultando ele a tocar guitarra, o cara continua fazendo música e já disse que está preparando um novo álbum. Ou seja, a guitarra pode até pesar um pouquinho, mas a vontade de tocar continua bem ativa, bem leve, viu? Agora o que nos resta mesmo é esperar, guardar a ansiedade, segurar a ansiedade, esperar este documentário chegar ao streaming para curtir em alto e bom som, né? Grande Peter Frampton, agora é hora de Show Me The Way na programação.

0: Ao som do Ira, junto com os Paralamas do Sucesso, Envelheço na Cidade, fechamos este bloco do Classe Executiva. Teve o som da Taylor Swift também, e teve o Peter Frampton com Show Me The Way. Dia 24 de setembro agora estreia o documentário Frampton lá nos Estados Unidos. A gente está aguardando ansioso a chegada deste documentário aqui no Brasilzão. 9 horas e 17 minutos. Muito obrigado pela sua companhia, fã. Uma excelente segunda-feira para você.
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De volta na programação da 101, segunda-feira maravilhosa, agora 9 horas e 23 minutos. 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Não fique de fora e comemore com a gente essa data tão interessante, tão importante, faz parte das nossas vidas diariamente, que é o rádio, né? 9 horas e 24 minutos por aqui, seguindo a nossa playlist.

0: demais. Grande som do Simple Red na programação da 101. Que voz maravilhosa, né? 9h35 por aqui, chegando informação com Alex Bettinardi no Centro América News.
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2: Funcionários da Caixa Econômica Federal votam nesta segunda-feira, dia 21, para uma nova proposta de acordo coletivo. A votação eletrônica acontece em todo o país e termina às 18h. O resultado pode definir o fim ou a continuidade da greve, iniciada em 10 de setembro. O principal ponto de discussão é a saúde da Caixa, plano de saúde dos empregados. A proposta prevê a contribuição de 3,7% de remuneração base para os titulares, a partir de 2027. Para os dependentes diretos, a mensalidade será de R$ 560,00, com limite familiar de 9%. O banco também propõe mudanças na remuneração variável e um prêmio extraordinário de R$ 3.000 por empregado. O resultado da votação deve definir os próximos passos da greve. Outras informações durante a nossa programação.
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7: A música que ouviremos no sucesso que você não esquece é uma parceria entre Samuel Rosa, Nando Reis e Lô Borges. A canção marca também um momento de virada musical do Skank e é um dos maiores hits da história da banda. Considerada uma balada psicodélica, devido à sua composição que está repleta de ambiguidades e citações semelhantes a delírios. A canção tem uma letra de extrema riqueza, tratando de um amor que faz o impossível para se concretizar. Podemos compreender o sol tratado na música como o próprio amor, principalmente no seguinte trecho da letra. O sol se põe e se vai, mas renasce no Japão. O sol é a mãe e o pai, é o pé e a mão. E além de tudo, dissolve a escuridão. O amor é isso, ele não morre. Existem obstáculos que podem ser superados, fazendo-o ser aflorado novamente. A música cita tudo que existe em par: os pés, as mãos, os dois olhos, os lábios. Tudo em dois para comparar aos dois rios inteiros sem direção. Quem seriam os rios? O homem? A mulher? Os membros que formam um casal? A resposta pode ser essa. Os dois rios inteiros são a composição de dois corpos inteiramente entregues um ao outro, sem rumo, sem limitações, para enfim seus dois lados darem as mãos e conhecerem o que a voz da vida tem para dizer. Esse sucesso embalou muitos romances nos anos 2000, mais especificamente no início de 2003, onde foi inserido como o primeiro single do disco Cosmotron. E faz parte de uma fase de mudanças do estilo musical do grupo. Ouçamos a poética Dois Rios. Skank, no sucesso que você não esquece.
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8: Quando ouvimos falar em zona de conforto, imaginamos alguém acomodado, mas ela pode ser muito mais sutil. Às vezes, a zona de conforto é continuar fazendo um trabalho que você domina perfeitamente, sem aprender nada novo, sem assumir novos desafios, nem mesmo correndo riscos. E o problema é que quando você permanece igual, o mercado continua mudando. E quem não evolui, não fica parado. Sabe o que acontece? Fica para trás. Então, de vez em quando, aceite um projeto que assuste um pouco. Faça um curso fora da sua área. Aprenda uma ferramenta nova. O desconforto de hoje pode ser a grande competência que vai abrir as portas de amanhã. E isso é alto desempenho.
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9: De volta na programação da 101.953 por aqui, partindo para o último bloco do Classe Executiva de hoje. Amanhã tem mais, a partir das 8, logo após o Primeira Página. Eu continuo por aqui, sigo junto com você em uma super programação. Daqui a pouquinho, a partir das 10, tem o Viva Easy e eu conto com a sua audiência, ok? Seja através do site, do aplicativo, ouvindo aí pelo 101.5, também pela Alexa. 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Por aqui, abrindo a última sequência do Classe de hoje, tem o som do Queen. 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
3: Fala aí, fã, sigo junto com você aqui na programação da sua Rádio Easy. Segunda-feira, dia 21 de setembro, fazendo 34 graus aqui no estúdio Glass em Rondonópolis. Muito obrigado pela sua companhia a partir de agora. Abrindo a playlist de hoje é o som de Michael Jackson.

0: a nossa conterrânea, Vanessa da Mata, fechando este primeiro bloco do Viva Easy aqui na Centro América. Limbaugh com Never Ending Story também, o Michael Jackson abrindo muito bem essa sequência. Por aqui, 10 horas e 12 minutos, muito obrigado pela sua companhia, fã. Já já tem mais músicas por aqui.
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10: Volta na programação da 101, agora 10h16, fazendo 35 graus aqui no estúdio Glass em Rondonópolis. Muito obrigado pela sua companhia, que você tenha uma excelente semana. A sua Rádio Easy, Jim Cliff.

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0: Ao som das Spice Girls com Viva Forever, fechamos este bloco do Viva Easy aqui na Central América. Lady A com Just a Kiss e também o sensacional Jim Cliff, All for Love, passando aqui na playlist da sua Rádio Easy. 10:30 por aqui, ó, no próximo bloco tem o nosso Drops, Isto é Rock and Roll. E hoje tem um rapazinho lá de Liverpool que ajudou a inventar boa parte da trilha sonora deste planeta. Sabe quem é? Você tem uma ideia de quem é esse rapazinho de Liverpool? Fica por aí que eu te conto já já depois do intervalo e depois do Centro América News.
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2: A greve dos trabalhadores dos Correios chega hoje a um momento decisivo. O Tribunal Superior do Trabalho tem previsto para esta segunda-feira, à 1:30 PM, o julgamento do dissídio coletivo da categoria. A paralisação começou no dia 10 de setembro e tem adesão de trabalhadores em diferentes estados, inclusive Mato Grosso. Entre os principais pontos do impasse estão questões relacionadas ao plano de saúde e à campanha salarial. Durante a greve, o TST determinou a manutenção de 80% do efetivo em cada unidade ou estabelecimento dos Correios. Sem acordo entre a empresa e os trabalhadores, a expectativa agora é pela decisão do tribunal sobre o dissídio coletivo. Outras informações durante a nossa programação.
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0: Pois é, e hoje no Isto é Rock and Roll tem um Paul McCartney em uma fase que eu diria de recomeços. A música que vem aí foi lançada lá em 82 no álbum Tug of War, seu primeiro grande trabalho depois do fim do Wings e também da grande perca do amigo John Lennon. E aí tem uma curiosidade daquelas, viu? Paul chamou de volta ninguém menos do que George Martin, o lendário produtor dos Beatles. E aí o resultado não podia ser outro, né, fã? pop, rock, soul e aquela assinatura de McCartney que a gente já reconhece de longe. Bom, agora é hora de aumentar o volume, porque Paul McCartney vem aí no Isto É Rock and Roll, ao som de Take It Away.

Fechando este bloco do Viva Easy aqui na Centro América FM, o Segundo Sol. Um clássico da eterna Cássia Eller, demais, que voz, né? Daryl Hall, John Oates com Out of Touch e também Paul McCartney, Take It Away no nosso Drops Isto É Rock and Roll, edição de segunda-feira. Por aqui 10h47, já já tem o último bloco de hoje, a minha última participação de

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10h52, por aqui é hora de fechar a minha participação de hoje, agradecendo demais a oportunidade de estar aqui com você, fã. Muito obrigado, viu? Valeu demais. Te encontro novamente amanhã, na terça-feira, a partir das 8 da manhã, logo após o Primeira Página, abrindo a nossa terça-feira linda com o Classe Executiva. Eu te espero, viu? Conto com a sua audiência. Que você tenha uma grande segunda-feira, uma excelente semana, cheia de conquistas, boas energias, muitas vitórias, tudo de bom pra você aí, continuemos juntos nesta semana maravilhosa. Abrindo a minha última sequência de hoje, tem o som do John Miles com Song For You, depois tem o Silk de Abelha, depois tem o Horário Político também. Valeu, fã, muito obrigado aí, um ótimo dia pra você e até amanhã.

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1: Amanhã, dia 22 de setembro, começa a primavera. Estação das Flores marca a transição entre o inverno e o verão e segue até o mês de dezembro. Nesse período, os dias ficam mais longos, as temperaturas tendem a subir em boa parte do Centro-Oeste. A primavera também é marcada pela retomada gradual das chuvas depois dos meses mais secos. E é justamente a combinação de mais calor, umidade e chuva que favorece o desenvolvimento da vegetação e ajuda a transformar a paisagem. A primavera começa amanhã e abre caminho para a estação mais quente do ano, o verão. Outras informações durante a nossa programação.
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1: A importância do ócio. Com o passar do tempo, nós perdemos a nossa essência, o nosso lado lúdico, perdemos a nossa singularidade, isto é, deixamos de ser criativos por não usarmos a nossa imaginação. Albert Einstein disse que enquanto a ciência é limitada, a imaginação abrange o mundo inteiro. A imaginação é a mãe de toda a criação, pode ter certeza disso. Em certo momento nos perguntamos, quem éramos quando crianças? Com o passar do tempo, a vida nos carrega feito um rio e nos esquecemos da nossa essência mais pura. A nossa curiosidade sobre as coisas vão diminuindo e passamos a dar preferência por fórmulas e situações mais seguras que não exigem de nós uma busca dos porquês da vida. Passamos a não ter mais tempo para as coisas simples e buscamos somente o acúmulo de dinheiro, poder e status. Entramos no que chamamos de zona de conforto, que no bem da verdade deveria se chamar de a zona da morte do nosso criativo, a morte dos sonhos, a morte da nossa imaginação. Os primeiros sintomas, quando você está entrando nessa zona da morte, é a ansiedade e melancolia. E a sua criatividade vai aos poucos murchando, e com ela a sua luz vai se apagando. Quem éramos quando criança? Éramos ávidos por coisas novas, enlouquecidos para desvendar mistérios. Éramos cheios de ócios. Sim, o ócio, tão mal compreendido, pode ser o grande motivador de novas ideias e soluções para muitos problemas que estamos enfrentando. Existem estudos que comprovam que o ócio te leva a fazer muito mais. Foram em momentos do mais puro ócio que grandes obras musicais foram compostas. Foi no momento de ócio que Albert Einstein começou a desenvolver a teoria da relatividade, que iria transformar a humanidade. Quando éramos crianças, as nossas tardes duravam para sempre. E hoje, elas duram uma fração de segundo. Por isso, pare o tempo para voltar a ser você mesmo. Pare um pouco de focar somente nas metas, no objetivo, no resultado, na meta final. Isso é um grande erro que estamos cometendo contra nós mesmos. Porque o processo é que é fundamental. É no ato da busca que se encontram os melhores resultados. Por isso, a importância do ócio. O sociólogo italiano Domenico Di Masi, que revolucionou o conceito de trabalho, dizendo que as pessoas devem incluir no seu dia a dia um momento que tenham atividades para descansar, momentos de lazer, e conciliar isso com o trabalho e a aprendizagem. Levar a vida em loop pode parecer glamouroso, mas traz muitos perigos. Para a psicanálise, os momentos de relaxamento são fundamentais, pois é nessas horas que o cérebro começa a devanear. Essa divagação não é tempo jogado fora, pelo contrário. Divagar é caminhar pelo inconsciente e, porventura, encontrar soluções para problemas. Ter insights interessantes e preparar os circuitos para ter novas ideias. Você deve lembrar que, quando éramos crianças, nós tínhamos soluções para todos os problemas. Porque tínhamos o ócio, tínhamos tempo para a imaginação. Então, pare um pouco. Deixe espaço para a sua imaginação. Você vai ver que, como por encanto, muitas soluções para os seus problemas surgirão. Pense nisso e não se sinta culpado pelo seu próprio ócio. Chegamos assim ao final de mais um Pense Nisso. 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
8: Quando ouvimos falar em zona de conforto, imaginamos alguém acomodado, mas ela pode ser muito mais sutil. Às vezes, a zona de conforto é continuar fazendo um trabalho que você domina perfeitamente, sem aprender nada novo, sem assumir novos desafios, nem mesmo correndo riscos. E o problema é que quando você permanece igual, o mercado continua mudando. E quem não evolui, não fica parado. Sabe o que acontece? Fica para trás. Então, de vez em quando, aceite um projeto que assuste um pouco. Faça um curso fora da sua área. Aprenda uma ferramenta nova. O desconforto de hoje pode ser a grande competência que vai abrir as portas de amanhã. E isso é autodesempenho.
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1: Hoje, 21 de setembro, é o Dia Nacional da Luta da Pessoa com Deficiência. A data reforça a importância da inclusão, da acessibilidade e da garantia dos direitos. E nesta semana, um levantamento do Data Senado vai abordar a violência contra mulheres com deficiência. A pesquisa foi realizada em parceria com o Observatório da Mulher contra a Violência. O estudo traz informações sobre casos de violência doméstica e familiar enfrentados por esse grupo. Os resultados serão apresentados na quarta-feira, dia 23, durante audiência pública no Senado. A data foi instituída por lei em 2005 e reforça a defesa pela autonomia, segurança, respeito e igualdade de oportunidades para as pessoas com deficiência. Outras informações durante a nossa programação.
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1: A Senatran homologou os sistemas de pedágio Free Flow operados pela concessionária Rota dos Grãos, em Mato Grosso. A medida foi publicada no Diário Oficial da União na sexta-feira, dia 18. O Free Flow permite registrar a passagem dos veículos e fazer o pagamento do pedágio de forma automática ou avulsa, sem a necessidade de parar em praças de cobrança. A portaria também determina que os dados de passagens anteriores à publicação sejam enviados à Senatran. Essa transmissão não pode gerar uma tarifa específica para o motorista. Outro ponto importante: enquanto a falta desses dados impedir a caracterização de uma infração de trânsito, não deverão ser emitidas multas relacionadas a essas passagens. Homologação, porém, não significa aprovação técnica dos projetos. Outras informações durante a nossa programação.
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3: Olá, tudo bem? Eu sou Paulo Vaz e está no ar mais uma edição do Sucesso que Você Não Esquece. Quando em 1983, Neil Tennant e Lowe Cris compuseram a canção que vamos apresentar aqui no Sucesso que Você Não Esquece, não imaginavam que a música iria se tornar um clássico da música pop. A canção foi gravada e lançada em 1984, mas não obteve êxito. Então, em 1985, quando Neil e Lowe formaram o Pet Shop Boys e foram contratados pela gravadora EMI, regravaram a canção. Em uma semana, a música chegou no topo das paradas britânicas, americanas e europeia. Em 10 de março de 1986, atingiu o primeiro lugar da Billboard. A letra fala das crises existenciais e das neuroses urbanas, mas a melodia é tão cativante que não nos passa pela cabeça que é música depressiva. Ao contrário, mesmo depois de se passarem 27 anos, a canção ainda é elegante, inteligente e moderna. No sucesso que você não esquece, vamos ouvir com Pet Shop Boys, Western Girls.

0: Eu sou o Paulo Vaz e temos um encontro marcado para contar mais uma história de um clássico inesquecível. Um abraço, tchau.
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1: O Banco Central mudou as regras para o Pix e criou novos mecanismos contra as fraudes. As alterações começam a valer de forma gradual e vão até 2027. Uma das novidades é a marcação de clientes com fundada suspeita de fraude. Quem receber essa marcação poderá ter o envio e o recebimento de PIX bloqueados, além de ficar impedido de criar novas chaves. A restrição pode durar até 5 anos, mas o cliente tem direito a pedir a revisão. Outra mudança é a possibilidade de pagar uma mesma cobrança por PIX ou boleto. A regra começa em 1º de fevereiro de 2027. E a partir de 1º de julho de 2027, o PIX automático poderá ser usado diretamente pela conta salário para pagamentos recorrentes. A ideia do Banco Central é aumentar a segurança e dar mais opções ao usuário. Outras informações durante a nossa programação.
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1: Chegando para mais uma edição do Happy Hour, iniciando segunda-feira, dia 21 de setembro de 2026. E aí, choveu bastante onde você mora? Qual região você mora? Choveu muito, bom, pelo menos aqui na região da Vila Aurora, do estúdio Glass, choveu bastante, vento forte e que mudança, né? É por conta também do El Niño. Bom, mas lembrando que sempre na segunda parte do Happy Hour eu trago essa atualização do tempo. Cuiabá realiza leilão de 633 veículos, lances começam em R$2.000. Hoje tem jogo na Arena Pantanal, hein? Cuiabá recebe o Náutico pela Série B. E por falar em esporte, tenista João Fonseca anuncia pausa na carreira para cuidar do corpo e da mente. Tudo isso e muito mais agora no Happy Hour.

Fechando o primeiro bloco do Happy Hour desta segundona, 5 horas 3 minutos. 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Vou para um breve intervalo e volto já.

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E João Fonseca vai dar um tempo no tênis. O brasileiro anunciou uma pausa temporária e não vai disputar os torneios da Ásia neste mês e no próximo. A decisão vem depois de um período com várias lesões. João disse que o corpo precisa de mais tempo para recuperar e também a questão mental, a cabeça, e voltar então assim para competir em alto nível. A última aparição foi na Copa Davis e João ajudou o Brasil a vencer a Suíça e depois da vitória em uma das partidas. Desabou em lágrimas e o tenista também já havia ficado fora do US Open por causa de um problema no abdômen. Com a pausa, ele deve ficar fora do ATP de Tóquio e do Master 1000 de Xangai.

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E tem montanha-russa da Disney que resolveu entrar no clima do dia 21 de setembro. É The Guardians of the Galaxy, né? Concomit, Rewind and Epcot em Orlando. Normalmente a atração escolhe de forma aleatória umas 6 músicas dos anos 70 e 80. E você só descobre qual vai tocar quando o carrinho dispara. Mas hoje é diferente, né? No dia 21 de setembro, a Disney coloca September do Earth, Wind & Fire, né, em todas as voltas, e tem um motivo óbvio. A música fala justamente da noite do dia 21 de setembro. E tem mais, né? No local, os fãs ainda podem encontrar o Star-Lord e conferir uma bebida mais do que especial criada só pra hoje. E aqui também, né? Dia 21 de setembro, você ouve Earth, Wind & Fire.

0: Finalizando a primeira hora do Happy Hour, obrigado pela sua companhia. 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Eu vou para um breve intervalo e volto já já.
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1: Boa noite, ouvinte da 101, neste exato momento, 6 horas, 6 minutos, segunda-feira, dia 21 de setembro de 2026. E aquela chuva boa nesta tarde de segunda, né? Dia quente, semana passada quente, e veio a chuva de surpresa. Bom, a mínima fazendo 26 graus, a máxima chegando na casa dos 37, e previsão de ainda de pancadas de chuva para esta noite de segunda-feira. A umidade relativa do ar variando entre 33 e chegando a 76%. Sensação térmica de 27 graus, o vento com sua média relativa de 8 km por hora, com rajadas de até 48 km. Lua para hoje é a nova, e ainda segundo informações do site Climatempo, já para amanhã, terça-feira, dia 22 de setembro, a previsão de mínima será de 23, a máxima chegando na casa dos 30 graus, e previsão de chuva durante a parte da tarde e também da noite desta terça-feira.

E tem leilão de veículos em Cuiabá nesta semana. São 633 lotes de carros e motos apreendidos, removidos ou recolhidos há mais de 60 dias. O leilão acontece nos dias 24 e 25 de setembro, exclusivamente pela internet, a partir das 9 horas. Os lances começam em R$ 2.000, mas atenção, quem quiser participar precisa fazer o cadastro com pelo menos 48 horas de antecedência. E você pode ver os veículos de perto. A visitação acontece hoje, né? Agora são 6 horas 12 minutos, né? A visitação aconteceu hoje dos dias 22 e 23, das 9 ao meio-dia e das 14 às 4 horas da tarde. O pátio fica na rua Beira Rio, no bairro Bela Marina, e a disputa é online e vence o maior lance por lote.

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2: No mercado financeiro, o dólar caiu 0,70%, ficando em R$5,10. O euro também teve queda de 0,90%, com preço fixado em R$5,85. O Ibovespa subiu 0,82%.
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E fazendo uma pausa durante um break news, durante o Happy Hour, 6:37, o cantor da dupla Rick Renner está desaparecido em Santa Catarina. A FAB faz buscas e o Corpo de Bombeiros Militar de Santa Catarina e a Força Aérea Brasileira fazem essas buscas na noite desta segunda-feira, dia 21, relacionados a uma possível queda de helicóptero. O cantor Rick, da dupla Rick Renner, está nessa na aeronave, confirmando a assessoria de imprensa. A procura é feita na região de Urubici, na Serra do Estado. As buscas são feitas na região de Vacas Gordas e os bombeiros receberam uma chamada sobre o desaparecimento da aeronave. A procura é direcionada para o último ponto de localização do celular de um dos tripulantes. A Força Aérea Brasileira, que também participa das buscas, informou que a aeronave decolou de Porto Belo, no litoral de norte de Santa Catarina, e o local fica a cerca de 190 quilômetros de Urubici. Qualquer informação referente a este caso, eu volto aqui no Happy Hour.

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1: Está começando mais um Cerveja para Descontrair. Nessa semana nós estamos tirando algumas dúvidas dos nossos fãs. E hoje vamos responder a dúvida do Cauã Magalhães. Pergunta, qual a diferença entre double e triple? Vamos lá. Cervejas Belgian Double normalmente são cervejas escuras, que tem como seu perfil sensorial frutas escuras. Então você vai ter ali uma nota de ameixa, uma nota de banana madura, é bem intenso. Normalmente tem uma graduação alcoólica que vai ali em torno de 6 a 8%, e são cervejas que tem no final sempre uma nota um pouco mais licorosa. As Belgian Triple normalmente são claras, tem uma nota um pouco mais codimentada, que traz ali uma nota, às vezes uma citricidade, uma nota de frutas cítricas, lembrando ali uma compota de laranja, um damasco. E são cervejas com uma graduação alcoólica um pouquinho maior do que a double. Uma triple, por exemplo, pode chegar aí em torno de 9,5% e até 10% de graduação alcoólica. São cervejas com perfis diferentes. Na double você tem essa base de malte muito intensa. Na triple você já tem uma nota muito mais do processo de fermentação, os ésteres e os fenólicos. Tá? Então essa é a principal diferença entre uma double e uma triple. E aí, gostou da dica de hoje? Nós vamos ficando por aqui. Eu agradeço a sua audiência e você já sabe, cerveja é para descontrair com moderação e responsabilidade.

E Donald Trump abriu uma nova enquete nas redes sociais. A ideia é escolher um novo nome para a inteligência artificial. As opções agora são superinteligência e inteligência superior. É a segunda pesquisa feita por Trump sobre o assunto e na primeira ele também colocou inteligência extrema e entre as alternativas. Trump não explicou como uma eventual mudança de nome funcionaria e nem se isso teria algum efeito prático na tecnologia. A discussão acontece justamente quando crescem os debates sobre a segurança e a regulação da IA. E Trump também anunciou que pretende criar uma força de IA e nomear um responsável pelo tema.

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